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estadounidense Richard Lynn Carpenter, quien, junto con su hermana Karen, forman el dueto de Carpenter.